dos Carmelitas, mensageiros do Espírito Santo, os irmãos e irmãs, eu sou a fundadora, irmã Maria José do Espírito Santo. Rezamos pela santificação das famílias, santificação dos casais, pela conversão dos pecadores, pelas almas do purgatório. Rezamos pela paz no mundo, por países que estão em guerra, em conflito. Rezamos pelas necessidades mais urgentes do nosso Brasil, pelas pessoas e lugares vítimas de catástrofes naturais, pelos desempregados. Rezamos pelos doentes, pelos sofredores. Rezamos pela obra de Guadalupe, pela liberação do nosso terreno. Por todos os que rezam este rosário conosco, coloque a sua intenção, o seu pedido de oração.

0: Que alegria, Jesus, estarmos em sua presença. Como é bom estarmos diante de ti mais um dia, Jesus. Obrigado. Obrigado, Senhor, porque a cada dia nos sustenta. A cada dia o Senhor nos sustenta. É o Senhor quem nos levanta todos os dias. É o Senhor quem nos dá força todos os dias. Quando o Senhor chama, o Senhor também capacita. Obrigado, Senhor. Bom dia, minha gente! Bom dia! Como é que vocês estão? Deus abençoe você, Deus abençoe sua família. Você que reza sozinho na sua casa, você que reza com a sua família, com seus filhos, com seu marido, com a sua esposa, com seus irmãos, com seus avós, seja bem-vindo. É bom ter você aqui conosco. Nós estamos no 12º dia, já tem 12 dias, contando com hoje que nós estamos juntos. Que alegria estar aqui com você. Parabéns pela sua fidelidade, pela sua pontualidade. Se tem alguém que está do seu lado, já fala bom dia para você. Alegria estar aqui contigo. Que alegria estarmos juntos. Quero acolher você que nos acompanha pelo Twitch, pelo X, pelo TikTok. Você que nos acompanha pelo Instagram, pelo YouTube, pelo Facebook. Você que nos acompanha pela TV Canção Nova, pela Rede Vida de televisão. Sejam bem-vindos. Não esquece de ligar seu celular. Somente quando você liga seu celular é que a gente sabe que você está aqui com a gente. Às vezes são 3 pessoas que estão acompanhando. Liguem 3 celulares para representar cada pessoa. Você que está na TV, liga também um celular para mostrar: tô aqui, minha gente, tô aqui também. Tamo junto, tamo unido. Que alegria estarmos juntos. Quero acolher quem reza aqui comigo hoje: Jadson, Claudemir, Matheus, Natan. Bom dia, Tiago.
1: Bom dia, Frei, sua bênção.
0: Deus abençoe.

estenda suas mãos para Jesus que aparece na sua tela agora. E você pode pedir para Ele o teu milagre. Pede para Ele o teu milagre. Talvez você esteja vivendo tempestade. Talvez você esteja vivendo grandes provações, grandes tentações, grandes situações têm acontecido no meio desse caminho, tentando destruir tua paz, tentando tirar sua esperança. Mas nunca se esqueça, Jesus pode todas as coisas.

e diga no fundo do seu coração: eu creio no Deus do impossível. Eu creio no Deus do impossível. Eu creio no Deus que abre portas. Eu creio no Deus que abre o mar. Eu creio no Deus que para Ele nada é impossível. Eu creio no Deus que move as

Te entrego cada pessoa que está dentro da sua casa. Te entrego, Senhor, cada família. Te entrego, Senhor, cada situação. Te entrego, Senhor, cada preocupação. Te entregamos, Senhor, cada problema. Te entregamos, Senhor, tudo que nós não conseguimos sentir. Aliás, nada podemos sentir, nada, nada, nada. Por isso estamos aqui, Jesus, para nos fortalecer. Estamos aqui para buscar respostas em Ti. Estamos aqui para conhecer-Te mais, estamos aqui para Te amar mais. Estamos aqui para nos encher, estamos aqui para nos abastecer. E temos certeza que estamos diante da fonte. Olha para Jesus, eis a fonte, eis a fonte. Quem tem sede, vem a mim e beba. Quem tem sede, vem a mim e beba. A fonte é Jesus. A fonte da alegria, a fonte da felicidade, a fonte de tudo. É Jesus, nós estamos diante da fonte. A minha alma estava tão sedenta, a minha alma está sedenta. Aliás, se eu não me engano, hoje é dia de Santo Agostinho. Ontem foi dia da sua mãe, hoje é dia de Santo Agostinho. E ele que dizia isso: eu te buscava tanto fora e o Senhor estava dentro. Agostinho, um homem tão vazio, mas descobriu e disse depois que encontrou Deus, depois de tanto tempo: tarde te amei. Tarde te amei. Olha para Jesus e talvez você também possa dizer isso: tarde te amei. Beleza tão antiga e tão nova, tarde te amei. Tarde descobri que não era o dinheiro que me saciava, que não eram as coisas deste mundo que me saciavam, mas eras tu. Essas madrugadas têm saciado você mais que tudo na sua vida, porque estamos diante daquele, do único que pode nos saciar. Sacia a nossa fome, sacia a nossa sede.

0: Pegue o seu texto e vamos rezar com fé. Creio em Deus Pai,
1: Todo-Poderoso, Criador do céu e da terra, e em Jesus Cristo, seu único Filho, nosso Senhor, que foi concebido pelo poder do Espírito Santo, nasceu da Virgem Maria, padeceu sobre Pôncio Pilatos, foi crucificado, morto e sepultado, desceu à mansão dos mortos, ressuscitou o terceiro dia, subiu aos céus, está sentado à direita de Deus Pai Todo-Poderoso, de onde há de vir a julgar os vivos e os mortos. Creio no Espírito Santo, na Santa Igreja Católica, na comunhão dos santos, na remissão dos pecados, na ressurreição da carne, na vida eterna. Amém.
0: Um Pai Nosso com três Ave Marias em honra à Santíssima Trindade. Pai nosso que estais no céu, santificado seja o vosso nome. Venha a nós o vosso reino, seja feita a vossa vontade, assim na terra como no céu.
1: O pão nosso de cada dia nos dai hoje, perdoai-nos as nossas ofensas, assim como nós perdoamos a quem nos tem ofendido. E não nos deixeis cair em tentação, mas livrai-nos do mal. Amém.
0: Ave Maria, cheia de graça, o Senhor é convosco. Bendita sois vós entre as mulheres, e bendito é o fruto do vosso ventre, Jesus.
1: Santa Maria, Mãe de Deus, rogai por nós, pecadores, agora e na hora de nossa morte. Amém.
0: Ave Maria, cheia de graça, o Senhor é convosco. Bendita sois vós entre as mulheres, e bendito é o fruto do vosso ventre, Jesus.
1: Santa Maria, Mãe de Deus, rogai por nós, pecadores, agora e na hora de nossa morte. Amém.
0: Ave Maria, cheia de graça, o Senhor é convosco. Bendita sois vós entre as mulheres, e bendito é o fruto do vosso ventre, Jesus.
1: Santa Maria, Mãe de Deus, rogai por nós, pecadores, agora e na hora de nossa morte. Amém.
0: Glória ao Pai, ao Filho e ao Espírito Santo.
1: Como era no princípio, agora e sempre. Amém.
0: Ó meu Jesus,
1: perdoai-nos, livrai-nos do fogo do inferno, levai as almas todas para o céu e socorrei principalmente as que mais precisarem da vossa misericórdia.
0: Para quem tem o itinerário, nós estamos na página 125. O nosso tema hoje é honestidade. Honestidade nos negócios da vida. Todo mundo tem as suas realidades para trabalhar, todo mundo tem os seus negócios, sejam grandes ou sejam pequenos, não importa. Todo mundo aqui, para sobreviver, tem seus negócios, grandes ou pequenos, não importa. Por isso nós vamos meditar sobre honestidade. Provérbios capítulo 11, versículo 1 vai nos dizer: a balança fraudulenta é abominada pelo Senhor, mas o peso justo lhe é agradável. Essa palavra já nos diz de cara que a fraude é abominada pelo Senhor. A balança fraudulenta é abominada pelo Senhor. Ou seja, Deus não suporta desonestidade. Porque desonestidade é sempre puxar o tapete de alguém, é sempre trapacear alguém, é sempre ferir o outro em benefício próprio, né? Então, visando meus próprios bens, visando os meus próprios interesses, eu destruo a vida de alguém, eu puxo o tapete de alguém para conseguir o que eu quero. Ou às vezes até de mais pessoas. Numa única injustiça, eu posso destruir a vida de muita gente. Neste primeiro mistério gozoso, nós contemplamos o anúncio do anjo Gabriel à Virgem Maria. Abra sua palavra em Mateus capítulo 6, versículo 24. Mateus capítulo 6, versículo 24. Ninguém pode servir a dois senhores, porque ou odiará um e amará o outro, ou se dedicará a um e desprezará o outro. Não podeis servir a Deus e à riqueza. A fraude entra aqui quando a gente ama mais o dinheiro. Quando você ama o dinheiro, quando você ama dinheiro, você vai ter que desprezar outra coisa. A palavra de Deus está deixando claro, se você ama dinheiro, você vai ter que desprezar a Deus. Porque não é possível amar dois senhores. Não é possível amar dois senhores. Quem ama dinheiro não pode amar a Deus. Veja que a palavra está sendo clara. Se você ama um, você despreza o outro. São João Crisóstomo, ele diz assim: Jesus chama aqui o dinheiro de Senhor, não por causa da sua natureza, mas por causa da miséria dos que se curvam diante dele. Ter o dinheiro como Senhor já é em si pior do que qualquer castigo posterior e retribuição suficiente para quem está preso nele. Pois que condenados podem ser tão miseráveis quanto aqueles que, tendo Deus como Senhor, desertam daquele suave governo para esta grave obsessão pelo dinheiro? Pensai nos processos, nas aflições, nas lutas, no trabalho e na cegueira da alma. Mais grave ainda, cai-se do maior dos bens, ser servo de Deus. São João Crisóstomo está dizendo: como é que você pode trocar o Senhor de verdade para o Senhor de mentira? Para o Senhor falso? E aqui a palavra não está condenando o dinheiro em si. A palavra está condenando quem se prostra ao dinheiro, quem se escraviza dinheiro. Então, o que a palavra está condenando é uma atitude. A atitude de se tornar escravo de dinheiro, não. Servo de dinheiro, não. Servo de Cristo, servo de Deus. Maria, neste mistério, ela diz: eis aqui a serva do Senhor. Ela não se prostra aos deuses deste mundo, somente ao Senhor. Pai nosso que estais no céu, santificado seja o vosso nome. Venha a nós o vosso reino, seja feita a vossa vontade, assim na terra como no céu.
2: O pão nosso de cada dia nos dai hoje, perdoai-nos as nossas ofensas, assim como nós perdoamos a quem nos tem ofendido. E não nos deixeis cair em tentação, mas livrai-nos do mal. Amém.
0: Ave Maria, cheia de graça, o Senhor é convosco, bendita sois vós entre as mulheres, e bendito é o fruto do vosso ventre, Jesus.
2: Santa Maria, Mãe de Deus, rogai por nós, pecadores, agora e na hora de nossa morte. Amém.
0: Ave Maria, cheia de graça, o Senhor é convosco, bendita sois vós entre as mulheres, e bendito é o fruto do vosso ventre, Jesus.
2: Santa Maria, Mãe de Deus, rogai por nós, pecadores, agora e na hora de nossa morte. Amém.
0: Ave Maria, cheia de graça, o Senhor é convosco, bendita sois vós entre as mulheres, e bendito é o fruto do vosso ventre, Jesus.
2: Santa Maria, Mãe de Deus, rogai por nós, pecadores, agora e na hora de nossa morte. Amém.
0: Ave Maria, cheia de graça, o Senhor é convosco, bendita sois vós entre as mulheres, e bendito é o fruto do vosso ventre, Jesus.
2: Santa Maria, Mãe de Deus, rogai por nós, pecadores, agora e na hora de nossa morte. Amém.
0: Ave Maria, cheia de graça, o Senhor é convosco, bendita sois vós entre as mulheres, e bendito é o fruto do vosso ventre, Jesus.
2: Santa Maria, Mãe de Deus, rogai por nós, pecadores, agora e na hora de nossa morte. Amém.
0: Ave Maria, cheia de graça, o Senhor é convosco, bendita sois vós entre as mulheres, e bendito é o fruto do vosso ventre, Jesus.
2: Santa Maria, Mãe de Deus, rogai por nós, pecadores, agora e na hora de nossa morte. Amém.
0: Ave Maria, cheia de graça, o Senhor é convosco, bendita sois vós entre as mulheres, e bendito é o fruto do vosso ventre, Jesus.
2: Santa Maria, Mãe de Deus, rogai por nós, pecadores, agora e na hora de nossa morte. Amém.
0: Ave Maria, cheia de graça, o Senhor é convosco, bendita sois vós entre as mulheres, e bendito é o fruto do vosso ventre, Jesus.
2: Santa Maria, Mãe de Deus, rogai por nós, pecadores, agora e na hora de nossa morte. Amém.
0: Ave Maria, cheia de graça, o Senhor é convosco, bendita sois vós entre as mulheres, e bendito é o fruto do vosso ventre, Jesus.
2: Santa Maria, Mãe de Deus, rogai por nós, pecadores, agora e na hora de nossa morte. Amém.
0: Ave Maria, cheia de graça, o Senhor é convosco, bendita sois vós entre as mulheres, e bendito é o fruto do vosso ventre, Jesus.
2: Santa Maria, Mãe de Deus, rogai por nós, pecadores, agora e na hora de nossa morte. Amém.
0: Glória ao Pai, ao Filho e ao Espírito Santo.
2: Como era no princípio, agora e sempre. Amém.
0: Ó meu Jesus,
2: perdoai-nos, livrai-nos do fogo do inferno, levai as almas todas para o céu e socorrei principalmente as que mais precisarem da vossa misericórdia.
0: E no segundo mistério gozoso, nós contemplamos a visitação de Nossa Senhora à sua prima Santa Isabel. Você pode abrir sua Bíblia, já está aberta, inclusive, Mateus capítulo 7, versículo 12. Mateus capítulo 7, versículo 12. Nós hoje estamos meditando sobre honestidade, ser honesto com as pessoas. Ser honesto no dinheiro, ser honesto no amor. Honestidade é em tantas coisas na vida. Ser honesto com você mesmo. Ser honesto com Deus. E a palavra de Deus diz assim: tudo o que quereis que os homens vos façam, fazei-o vós a eles. Esta é a lei e os profetas. Ou seja, você gostaria que alguém fosse desonesto com você? Você gostaria da desonestidade? Você gostaria que alguém te enganasse? Você queria que alguém tivesse vantagem em cima de você? Não. Portanto, não fazer isso para os outros. Não fazer isto para o próximo. Pai nosso que estais no céu, santificado seja o vosso nome. Venha a nós o vosso reino, seja feita a vossa vontade, assim na terra como no céu.
1: O pão nosso de cada dia nos dai hoje, perdoai-nos as nossas ofensas, assim como nós perdoamos a quem nos tem ofendido. E não nos deixeis cair em tentação, mas livrai-nos do mal. Amém.
0: Ave Maria, cheia de graça, o Senhor é convosco. Bendita sois vós entre as mulheres, e bendito é o fruto do vosso ventre, Jesus.
1: Santa Maria, Mãe de Deus, rogai por nós, pecadores, agora e na hora de nossa morte. Amém.
0: Ave Maria, cheia de graça, o Senhor é convosco. Bendita sois vós entre as mulheres, e bendito é o fruto do vosso ventre, Jesus.
1: Santa Maria, Mãe de Deus, rogai por nós, pecadores, agora e na hora de nossa morte. Amém.
0: Ave Maria, cheia de graça, o Senhor é convosco. Bendita sois vós entre as mulheres, e bendito é o fruto do vosso ventre, Jesus.
1: Santa Maria, Mãe de Deus, rogai por nós, pecadores, agora e na hora de nossa morte. Amém.
0: Ave Maria, cheia de graça, o Senhor é convosco. Bendita sois vós entre as mulheres, e bendito é o fruto do vosso ventre, Jesus.
1: Santa Maria, Mãe de Deus, rogai por nós, pecadores, agora e na hora de nossa morte. Amém.
0: Ave Maria, cheia de graça, o Senhor é convosco. Bendita sois vós entre as mulheres, e bendito é o fruto do vosso ventre, Jesus.
1: Santa Maria, Mãe de Deus, rogai por nós, pecadores, agora e na hora de nossa morte. Amém.
0: Ave Maria, cheia de graça, o Senhor é convosco. Bendita sois vós entre as mulheres, e bendito é o fruto do vosso ventre, Jesus.
1: Santa Maria, Mãe de Deus, rogai por nós, pecadores, agora e na hora de nossa morte. Amém.
0: Ave Maria, cheia de graça, o Senhor é convosco. Bendita sois vós entre as mulheres, e bendito é o fruto do vosso ventre, Jesus.
1: Santa Maria, Mãe de Deus, rogai por nós, pecadores, agora e na hora de nossa morte. Amém.
0: Ave Maria, cheia de graça, o Senhor é convosco. Bendita sois vós entre as mulheres, e bendito é o fruto do vosso ventre, Jesus.
1: Santa Maria, Mãe de Deus, rogai por nós, pecadores, agora e na hora de nossa morte. Amém.
0: Ave Maria, cheia de graça, o Senhor é convosco. Bendita sois vós entre as mulheres, e bendito é o fruto do vosso ventre, Jesus.
1: Santa Maria, Mãe de Deus, rogai por nós, pecadores, agora e na hora de nossa morte. Amém.
0: Ave Maria, cheia de graça, o Senhor é convosco. Bendita sois vós entre as mulheres, e bendito é o fruto do vosso ventre, Jesus.
1: Santa Maria, Mãe de Deus, rogai por nós, pecadores, agora e na hora de nossa morte. Amém.
0: Glória ao Pai, ao Filho e ao Espírito Santo.
1: Como era no princípio, agora e sempre. Amém.
0: Ó meu Jesus,
1: perdoai-nos, livrai-nos do fogo do inferno, levai as almas todas para o céu e socorrei principalmente as que mais precisarem da vossa misericórdia.
0: E no terceiro mistério gozoso, nós contemplamos o nascimento de Jesus em Belém. Abra sua Bíblia em Marcos. Marcos capítulo 11. Marcos capítulo 11, versículo de 15 a 17. Marcos capítulo 11, versículo de 15 a 17. Chegaram a Jerusalém, Jesus entrou no templo e começou a expulsar os que no templo vendiam e compravam. Derrubou as mesas dos trocadores de moedas e as cadeiras dos que vendiam pombas. Não consentia que ninguém transportasse algum objeto pelo templo. e ensinava-lhes nestes termos: não está porventura escrito, a minha casa será chamada casa de oração para todas as nações, mas vós fizestes dela um covil de ladrões. Olha como a palavra de Deus é. Pessoas roubando na casa de Deus. Jesus se indigna com isso. Essa é a famosa ira santa. A ira santa é quando você se ira com a injustiça. Se você se alegrasse com a injustiça, seria um pecado. Seria falta de amor, porque a 1 Coríntios capítulo 13 vai dizer: o amor não se alegra com a injustiça. Então existe uma ira boa, existe uma ira santa? Existe. A ira contra a injustiça. Então, ao falar de honestidade, honestidade tem a ver com justiça. Honestidade tem a ver com ser honesto com os outros, fazer o bem para os outros. E Jesus está vendo que pessoas estão roubando. Covil de ladrões. São Beda chega a dizer: ele dispersou os comerciantes desonestos e expulsou a todos. Que pensais, amados, que faria nosso Senhor se encontrasse pessoas em disputas, fofocas ou ações perversas? Quando viu comerciantes comprando as ofertas sacrificais, foi ponto em livrar-se deles. Estas coisas devem causar-nos grande perturbação e santo temor. Deus não aprova a desonestidade. Deus não aprova o roubo. Inclusive é um dos seus mandamentos: não roubar. E no não roubar está todo o resto, não ser desonesto. Pai nosso que estais nos céus, santificado seja o vosso nome. Venha a nós o vosso reino.

0: do vosso ventre, Jesus.
1: Santa Maria, Mãe de Deus, rogai por nós, pecadores, agora e na hora de nossa morte. Amém.
0: Ave Maria, cheia de graça, o Senhor é convosco. Bendita sois vós entre as mulheres e bendito é o fruto do vosso ventre, Jesus.
1: Santa Maria, Mãe de Deus, rogai por nós, pecadores, agora e na hora de nossa morte. Amém.
0: Ave Maria, cheia de graça, o Senhor é convosco. Bendita sois vós entre as mulheres e bendito é o fruto do vosso ventre, Jesus.
1: Santa Maria, Mãe de Deus, rogai por nós, pecadores, agora e na hora de nossa morte. Amém.
0: Ave Maria, cheia de graça, o Senhor é convosco. Bendita sois vós entre as mulheres e bendito é o fruto do vosso ventre, Jesus.
1: Santa Maria, Mãe de Deus, rogai por nós, pecadores, agora e na hora de nossa morte. Amém.
0: Ave Maria, cheia de graça, o Senhor é convosco. Bendita sois vós entre as mulheres e bendito é o fruto do vosso ventre, Jesus.
1: Santa Maria, Mãe de Deus, rogai por nós, pecadores, agora e na hora de nossa morte. Amém.
0: Ave Maria, cheia de graça, o Senhor é convosco. Bendita sois vós entre as mulheres e bendito é o fruto do vosso ventre, Jesus.
1: Santa Maria, Mãe de Deus, rogai por nós, pecadores, agora e na hora de nossa morte. Amém.
0: Ave Maria, cheia de graça, o Senhor é convosco. Bendita sois vós entre as mulheres e bendito é o fruto do vosso ventre, Jesus.
1: Santa Maria, Mãe de Deus, rogai por nós, pecadores, agora e na hora de nossa morte. Amém.
0: Ave Maria, cheia de graça, o Senhor é convosco. Bendita sois vós entre as mulheres e bendito é o fruto do vosso ventre, Jesus.
1: Santa Maria, Mãe de Deus, rogai por nós, pecadores, agora e na hora de nossa morte. Amém.
0: Ave Maria, cheia de graça, o Senhor é convosco. Bendita sois vós entre as mulheres e bendito é o fruto do vosso ventre, Jesus.
1: Santa Maria, Mãe de Deus, rogai por nós, pecadores, agora e na hora de nossa morte. Amém.
0: Ave Maria, cheia de graça, o Senhor é convosco. Bendita sois vós entre as mulheres e bendito é o fruto do vosso ventre, Jesus.
1: Santa Maria, Mãe de Deus, rogai por nós, pecadores, agora e na hora de nossa morte. Amém.
0: Glória ao Pai, ao Filho e ao Espírito Santo.
1: Como era no princípio, agora e sempre. Amém.
0: Ó meu Jesus,
1: perdoai-nos, livrai-nos do fogo do inferno, levai as almas todas para o céu e socorrei principalmente as que mais precisarem da vossa misericórdia.
0: E no quarto mistério gozoso, nós contemplamos a apresentação do menino Jesus no templo e a purificação de Nossa Senhora. Abra sua Bíblia em Lucas capítulo 3, versículo 13. Lucas capítulo 3, versículo 13. Amado irmão, essa meditação que nós estamos fazendo hoje, ela é muito importante. Honestidade. Honestidade. Lucas 3:13. Ele lhes respondeu: não exijais mais do que vos foi ordenado. A honestidade é isso também. Não querer tirar vantagem, não exigir mais. Então, não é só o empregado que tem que ser honesto com o patrão. O patrão também tem que ser honesto com o empregado. Então, às vezes, o empregado, ele pode ser desonesto, tirar direitos do patrão, tirar realidades do patrão. O empregado pode dar jeitinhos, o empregado pode mentir, o empregado pode enganar, porque ele quer tirar vantagem. Mas o patrão também pode ser desonesto com o seu empregado, não lhe dando o que é devido, exigindo mais trabalho do que é possível, colocando medo, colocando cargas. Se você não fizer, você vai ser demitido. E exigindo mais, exigindo mais, exigindo mais, exigindo mais. Honestidade para os dois lados. Honestidade em todos os sentidos. Que Jesus nos ajude. E que bonito, neste mistério que nós estamos celebrando, Nossa Senhora e José vão ao templo. E por que eles vão ao templo? Para cumprir a lei. Então eles eram homens que cumpriam a lei. Por que que Jesus nasce em Belém? Porque José e Maria estão cumprindo a lei, estão cumprindo a lei do recenseamento. a lei agora de oferecer

0: tá, os meninos ao Senhor. Então honestidade tem a ver com o cumprimento das boas leis. A desonestidade é dar um jeitinho, né? Que Deus nos ajude. Inclusive tem um momento na Sagrada Escritura que perguntam para Jesus se ele paga imposto. E teve um momento que Jesus estava sem dinheiro. E Jesus pede para Pedro: vai lá pescar e na boca do peixe você vai encontrar duas moedas. Você pega uma para mim, uma para você e você vai lá pagar o nosso imposto. Olha que interessante, Jesus pagava imposto. Jesus, ele não se revolta contra esse tipo de lei. E aqui não vem a ocasião de a gente discutir se o imposto, não sei o quê. Não, a questão é a honestidade. Eu estou querendo dizer para você que Jesus, na sua época, ele pagava o imposto. Ele era honesto nessa realidade. Nossa Senhora está agora cumprindo a lei. Que Jesus nos ajude a ter sabedoria, a ter discernimento nos nossos negócios. Quantos negócios talvez estão indo por água abaixo por falta de sabedoria? Pai nosso que estais no céu, santificado seja o vosso nome. Venha a nós o vosso reino, seja feita a vossa vontade, assim na terra como no céu.
1: O pão nosso de cada dia nos dai hoje, perdoai-nos as nossas ofensas, assim como nós perdoamos a quem nos tem ofendido. E não nos deixeis cair em tentação, mas livrai-nos do mal. Amém.
0: Ave Maria, cheia de graça, o Senhor é convosco, bendita sois vós entre as mulheres, e bendito é o fruto do vosso ventre, Jesus.
1: Santa Maria, Mãe de Deus, rogai por nós, pecadores, agora e na hora de nossa morte. Amém.
0: Ave Maria, cheia de graça, o Senhor é convosco, bendita sois vós entre as mulheres, e bendito é o fruto do vosso ventre, Jesus.
1: Santa Maria, Mãe de Deus, rogai por nós, pecadores, agora e na hora de nossa morte. Amém.
0: Ave Maria, cheia de graça, o Senhor é convosco, bendita sois vós entre as mulheres, e bendito é o fruto do vosso ventre, Jesus.
1: Santa Maria, Mãe de Deus, rogai por nós, pecadores, agora e na hora de nossa morte. Amém.
0: Ave Maria, cheia de graça, o Senhor é convosco, bendita sois vós entre as mulheres, e bendito é o fruto do vosso ventre, Jesus.
1: Santa Maria, Mãe de Deus, rogai por nós, pecadores, agora e na hora de nossa morte. Amém.
0: Ave Maria, cheia de graça, o Senhor é convosco, bendita sois vós entre as mulheres, e bendito é o fruto do vosso ventre, Jesus.
1: Santa Maria, Mãe de Deus, rogai por nós, pecadores, agora e na hora de nossa morte. Amém.
0: Ave Maria, cheia de graça, o Senhor é convosco, bendita sois vós entre as mulheres, e bendito é o fruto do vosso ventre, Jesus.
1: Santa Maria, Mãe de Deus, rogai por nós, pecadores, agora e na hora de nossa morte. Amém.
0: Ave Maria, cheia de graça, o Senhor é convosco, bendita sois vós entre as mulheres, e bendito é o fruto do vosso ventre, Jesus.
1: Santa Maria, Mãe de Deus, rogai por nós, pecadores, agora e na hora de nossa morte. Amém.
0: Ave Maria, cheia de graça, o Senhor é convosco, bendita sois vós entre as mulheres, e bendito é o fruto do vosso ventre, Jesus.
1: Santa Maria, Mãe de Deus, rogai por nós, pecadores, agora e na hora de nossa morte. Amém.
0: Ave Maria, cheia de graça, o Senhor é convosco, bendita sois vós entre as mulheres, e bendito é o fruto do vosso ventre, Jesus.
1: Santa Maria, Mãe de Deus, rogai por nós, pecadores, agora e na hora de nossa morte. Amém.
0: Ave Maria, cheia de graça, o Senhor é convosco, bendita sois vós entre as mulheres, e bendito é o fruto do vosso ventre, Jesus.
1: Santa Maria, Mãe de Deus, rogai por nós, pecadores, agora e na hora de nossa morte. Amém.
0: Glória ao Pai, ao Filho e ao Espírito Santo.
1: Como era no princípio, agora e sempre. Amém.
0: Ó meu Jesus,
1: perdoai-nos, livrai-nos do fogo do inferno, levai as almas todas para o céu e socorrei principalmente as que mais precisarem da vossa misericórdia.
0: E no quinto mistério gozoso nós contemplamos a perda, o encontro do menino Jesus no templo. Abra sua Bíblia em Lucas capítulo 12, versículo 15. Lucas capítulo 12, versículo 15. E disse então ao povo, Jesus: guardai-vos escrupulosamente de toda avareza, avareza, o amor ao dinheiro, porque a vida de um homem ainda que esteja na abundância, não depende de suas riquezas. Isso aqui é palavra de Jesus para nós. O desonesto, ele quer abundância. O desonesto, ele quer tirar vantagem. Não é pecado ser rico. Não é pecado ser rico. Não é pecado ter dinheiro. Não, não é. Mas quantos ricos são ricos por causa que foram desonestos? Mas quantos pobres desonestos também? Então a desonestidade não tem a ver com ricos ou com pobres, tem a ver com a maldade que está dentro do nosso coração. A desonestidade. Passar a perna, tirar vantagem, querer abundância. E Jesus está dizendo para nós, guardai-vos escrupulosamente. Ele usa a palavra escrupulosamente. Seja escrupuloso de toda avareza. Porque a vida de um homem, ainda que ele esteja na abundância, não depende de suas riquezas. É como se Jesus estivesse falando, ei, a sua felicidade não depende das suas riquezas. Olha que bonito isso, não depende das suas riquezas. Então qual é o problema do desonesto? O desonesto, ele acha que a felicidade dele depende de ele ter aquela vantagem. Se eu tiver essa vantagem, eu vou me dar bem na vida. Não, você se deu foi mal. Toda desonestidade, seja grande, seja pequena, você se deu mal. Você não se deu bem. Mas quantas desonestidades, parece que eu me dei bem por um ano, me dei bem por 2 anos, mas uma hora a casa cai. Uma hora a casa cai. E se a casa não cair nessa vida, vai cair na outra. A desonestidade tem um preço a pagar. Jesus está dizendo, cuidado. São Cirilo de Alexandria disse, Jesus não nos deixa sem instrução. Encontrando boa oportunidade, faz um discurso proveitoso e salvador. Protestando contra eles, declara, guardai-vos de toda avareza. Ele mostrou que a cobiça é uma armadilha do diabo, odiosa a Deus. O sábio Paulo até a chama de idolatria, talvez por ser própria apenas dos que não conhecem a Deus. É uma cilada dos espíritos malignos, pela qual arrastam a alma do homem às redes do inferno. Por isso diz muito corretamente, guardai-vos de toda a avareza, da grande e da pequena, e de defraudar quem quer que seja. Ah, mas eu vou tirar vantagem daquele rico lá, porque ele tem muito dinheiro, então eu vou tirar dele, porque ele não vai fazer falta para ele. Não, não existe isso. Defraudar ninguém. Defraudar ninguém. Tirar vantagem em cima de ninguém. O dinheirinho não tem jeito, gente. O dinheirinho tem que vir do trabalho suado. Não tem jeito. Ah, mas é injusto. Eu trabalho e não consigo conquistar, E aí você vai ser desonesto? E aí você vai roubar? É melhor ter pouco com a cabeça em paz do que ter muito e não podendo dormir de noite preocupado. Pai nosso que estais no céu, santificado seja o vosso nome, venha a nós o vosso reino, seja feita a vossa vontade, assim na terra como no céu.
2: O pão nosso de cada dia nos dai hoje, perdoai-nos as nossas ofensas, assim como nós perdoamos a quem nos tem ofendido. E não nos deixeis cair em tentação, mas livrai-nos do mal. Amém.
0: Ave Maria, cheia de graça, o Senhor é convosco, bendita sois vós entre as mulheres, e bendito é o fruto do vosso ventre, Jesus.
2: Santa Maria, Mãe de Deus, rogai por nós, pecadores, agora e na hora de nossa morte. Amém.
0: Ave Maria, cheia de graça, o Senhor é convosco, bendita sois vós entre as mulheres e bendito é o fruto do vosso ventre, Jesus.
1: Santa Maria, Mãe de Deus, rogai por nós, pecadores, agora e na hora de nossa morte. Amém.
0: Ave Maria, cheia de graça, o Senhor é convosco, bendita sois vós entre as mulheres e bendito é o fruto do vosso ventre, Jesus.
1: Santa Maria, Mãe de Deus, rogai por nós, pecadores, agora e na hora de nossa morte. Amém.
0: Ave Maria, cheia de graça, o Senhor é convosco, bendita sois vós entre as mulheres e bendito é o fruto do vosso ventre, Jesus.
1: Santa Maria, Mãe de Deus, rogai por nós, pecadores, agora e na hora de nossa morte. Amém.
0: Ave Maria, cheia de graça, o Senhor é convosco, bendita sois vós entre as mulheres e bendito é o fruto do vosso ventre, Jesus.
1: Santa Maria, Mãe de Deus, rogai por nós, pecadores, agora e na hora de nossa morte. Amém.
0: Ave Maria, cheia de graça, o Senhor é convosco, bendita sois vós entre as mulheres e bendito é o fruto do vosso ventre, Jesus.
1: Santa Maria, Mãe de Deus, rogai por nós, pecadores, agora e na hora de nossa morte. Amém.
3: Ave Maria, cheia de graça, o Senhor é convosco, bendita sois vós entre as mulheres, e bendito é o fruto do vosso ventre, Jesus.
1: Santa Maria, Mãe de Deus, rogai por nós, pecadores, agora e na hora de nossa morte. Amém.
3: Ave Maria, cheia de graça, o Senhor é convosco, bendita sois vós entre as mulheres, e bendito é o fruto do vosso ventre, Jesus.
1: Santa Maria, Mãe de Deus, rogai por nós, pecadores, agora e na hora de nossa morte. Amém.
3: Ave Maria, cheia de graça, o Senhor é convosco, bendita sois vós entre as mulheres, e bendito é o fruto do vosso ventre, Jesus.
1: Santa Maria, Mãe de Deus, rogai por nós, pecadores, agora e na hora de nossa morte. Amém.
3: Ave Maria, cheia de graça, o Senhor é convosco, bendita sois vós entre as mulheres, e bendito é o fruto do vosso ventre, Jesus.
1: Santa Maria, Mãe de Deus, rogai por nós, pecadores, agora e na hora de nossa morte. Amém.
3: Glória ao Pai, ao Filho e ao Espírito Santo,
1: como era no princípio, agora e sempre. Amém.
3: Ó meu Jesus,
1: perdoai-nos, livrai-nos do fogo do inferno, levai as almas todas para o céu e socorrei principalmente as que mais precisarem da vossa misericórdia.
0: Glória a Deus, minha gente, 4h49 da manhã, horário de Brasília, estamos ao vivo para todo o Brasil. Quero saudar você que está nos acompanhando de tantos lugares fora do Brasil, Estados Unidos, Portugal, África, Paraguai, tantos lugares, sejam bem-vindos. Quanta gente reunida neste momento, dá uma olhadinha aí na sua rede social, aproveita, pega seu celular, compartilha essa live, manda aí para mais 10 pessoas, manda o link, estamos ao vivo. Fica de pé, daquela espreguiçada, o dia está amanhecendo para nós, mais um dia Deus preparou. Ah, e nós estamos meditando hoje sobre honestidade. Como é importante. Pessoas honestas fazem toda a diferença. Eu pergunto para você, quando você precisa contratar alguém para qualquer coisa na sua casa, lá no seu trabalho, me diga se essa é uma coisa que você se preocupa ou não. Uma pessoa que seja honesta, isso já faz toda a diferença. Eu creio nas promessas de Deus.

Olha que bonito isso. Você não precisa pegar o que não é seu. Eu não preciso pegar o que não é meu, porque Deus já me confiou muita coisa. Aquele, o que é desonesto, ele não entendeu que Deus já me deu muita coisa. E Deus me deu a força para conquistar. Deus te deu força para você conquistar. Deus te deu força para você trabalhar. Então o caminho não é a desonestidade. Porque o desonesto, ele não quer trabalhar. O desonesto, ele quer tirar o que é do outro. Não, Deus já te deu. Tem aquilo que é teu. Por isso a cobiça é terrível. Isso está no mandamento, né? Não cobiçar as coisas alheias. O mandamento que diz, não roubar. Senhor, me ensina. Convido você a erguer teus braços e a pedir isso para Deus. A graça de conquistar, de conquistar, de conquistar. Deus te deu força para conquistar o que é seu. O que é seu. Deus te deu força para trabalhar. Coragem. Paulo vai dizer, aquele que não quer trabalhar também não deve comer. Sem vantagens. Sem desonestidade. E nos lembremos de que do grupo dos apóstolos, até no grupo dos apóstolos tinha um desonesto lá dentro. Aquele que cuidava da bolsa, aquele que cuidava do dinheiro, ele começou a se apegar ao dinheiro. Começou a enganar. Começou a enganar os apóstolos. Os apóstolos não sabiam. A Bíblia vai deixando claro que os apóstolos não sabiam. Somente Jesus sabia. Até porque isso é importante, né? Você pode conseguir enganar as pessoas. Você pode conseguir enganar os sistemas. Mas a Deus, Ele vê tudo. Deus vê tudo. Ser fiel nas coisas pequenas. Ser fiel nas coisas grandes. A pessoa te deu um troco a mais. Ô amigo, acho que você confundiu. Você me deu um troco a mais. Sabe, a honestidade é nas pequenas coisas. A honestidade é nas pequenas coisas. Dar ao outro o que é devido a ele. Não tirar nada do que é do outro. Não tirar vantagem. Eu queria que você começasse a pensar, e eu sei que você já está pensando nisso, quantas vezes na nossa vida a gente foi desonesto. Quantas vezes na nossa vida a gente aceitou. Aliás, eu já quero orar agora por pessoas no meio de nós que estão precisando de uma grande libertação. Pessoas no meio de nós que estão preocupadas com agiotas. Sua vida se complicou de uma tal forma que você entregou sua vida para agiotas. E agora está virando uma bola de neve. E agora está tudo muito complicado. Ergue teus braços, meu filho, porque Jesus está te vendo neste momento. E em nome de Jesus, liberta essa pessoa. Liberta, Jesus, liberta. E dê caminhos para ela, dê sabedoria para ela. Abre portas para se livrar dessa situação. Em nome de Jesus. Pensa em todas as vezes que você foi desonesto com alguém. Todas as vezes que você pegou o que não era seu. Todas as vezes que você tirou vantagem, que tiramos vantagem. Senhor, e se você vai reconhecendo, você vai dizendo, Senhor, me perdoa, me perdoa. Se você já se confessou, ok, já está tudo confessado, já está tudo bonitinho, fique em paz. Mas se um dia, se você ainda nunca confessou, você que é católico, nunca confessou com o sacerdote, como é importante um dia chegar na confissão e dizer, olha, teve um período da minha vida que fui desonesto.
com meu patrão, naquele trabalho. Senhor Jesus, obrigado por nos aconselhar hoje. Obrigado, Senhor, por nos advertir hoje. Muitas vezes nós cobramos honestidade das pessoas, quando nós não somos. Canta mais uma vez. Eu creio nas promessas de Deus. Deus tem promessas para a sua vida. Você não precisa pegar do que é do outro, porque Deus tem promessas para a sua vida. Canta essas promessas. Canta essas promessas.

0: Tá vendo que bonita essa canção? Se eu for fiel, Deus vai guiar meus passos. Não preciso me preocupar. Mateus capítulo 6. Se eu cuido até dos pássaros, eu não vou cuidar de você. Então o desonesto, ele no fundo, ele não acredita que Deus está cuidando dele. O desonesto, ele não acredita que Deus vai colocar o pão na mesa dele todos os dias, não vai faltar nada. Que ele tem que fazer a parte dele, sim. Os seus passos serão guiados por Deus. Mas para isso é necessário honestidade. Pegue o seu terço, continuemos rezando com fé. E neste primeiro mistério luminoso nós contemplamos o batismo de Jesus no Rio Jordão.
1: Abra sua Bíblia em Lucas capítulo 16, versículo 10. Lucas capítulo 16, versículo 10. Aquele que é fiel nas coisas pequenas será também fiel nas coisas grandes. E quem é injusto nas coisas pequenas o será também nas grandes. São Cirilo de Alexandria nos diz: o que é de outrem são as riquezas que possuímos. Não nascemos ricos, mas nus. Podemos afirmar nas palavras da Escritura que nada trouxemos ao mundo, nem podemos levar coisa alguma. Que aqueles de nós que possuem riquezas terrenas abram seus corações aos necessitados. Mostremos-nos fiéis e obedientes às leis de Deus naquilo que é de fora e não é nosso, para que recebamos o que é verdadeiramente nosso. A beleza santa e admirável que Deus forma nas almas dos homens. É preciso fidelidade no nosso coração, em coisas simples e pequenas. Às vezes nós pensamos que vamos ser fiéis a Deus nas coisas grandes quando não somos nas pequenas. E às vezes costumamos até olhar para os outros que são infiéis nas coisas grandes, que defraudam nas coisas grandes, e não vemos as pequenas coisas às vezes que estão em nós. A palavra está nos ensinando que quem não é fiel nas pequenas coisas, muito menos será nas grandes. Se nós queremos fidelidade nas coisas que Deus tem preparadas para nós, nós devemos no agora, nesse instante, nas pequeninas coisas, ter fidelidade a Deus. Nosso Senhor Jesus nos diz no Evangelho que às vezes nós queremos olhar o cisco que está no olho do irmão e não ver a trave que está no nosso. É preciso ser fiel naquilo que Deus está nos chamando, está nos confiando. Fidelidade a Deus em tudo. Às vezes, nós vamos fraudando nas coisas pequeninas do dia a dia. Como o Frei dizia, um troco. Quantas vezes nós entramos em algumas casas, tenho certeza que muitas pessoas têm isso em casa, às vezes é fraudando um sistema, televisão, às vezes a pessoa compra um aparelhinho que desbloqueia todos os canais, fraudando às vezes as coisas pequenas, e não percebe que vai trazendo para a sua vida coisas que são ilegais, coisas que não são de Deus, que não provêm de Deus, coisas que tiram o nosso coração da verdade, e nós precisamos andar na verdade, ser fiel a Deus, em todas as coisas na nossa vida. Pai nosso que estás no céu, santificado seja o vosso nome, venha a nós o vosso reino, seja feita a vossa vontade assim na terra como no céu.
2: O pão nosso de cada dia nos dai hoje, perdoai-nos as nossas ofensas, assim como nós perdoamos a quem nos tem ofendido, e não nos deixeis cair em tentação, mas livrai-nos do mal. Amém.
1: Ave Maria, cheia de graça, o Senhor é convosco, bendita sois vós entre as mulheres, e bendito é o fruto do vosso ventre, Jesus.
2: Santa Maria, Mãe de Deus, rogai por nós, pecadores, agora e na hora de nossa morte. Amém.
1: Ave Maria, cheia de graça, o Senhor é convosco, bendita sois vós entre as mulheres, e bendito é o fruto do vosso ventre, Jesus.
2: Santa Maria, Mãe de Deus, rogai por nós, pecadores, agora e na hora de nossa morte. Amém.
1: Ave Maria, cheia de graça, o Senhor é convosco, bendita sois vós entre as mulheres, e bendito é o fruto do vosso ventre, Jesus.
2: Santa Maria, Mãe de Deus, rogai por nós, pecadores, agora e na hora de nossa morte. Amém.
1: Ave Maria, cheia de graça, o Senhor é convosco, bendita sois vós entre as mulheres, e bendito é o fruto do vosso ventre, Jesus.
2: Santa Maria, Mãe de Deus, rogai por nós, pecadores, agora e na hora de nossa morte. Amém.
1: Ave Maria, cheia de graça, o Senhor é convosco, bendita sois vós entre as mulheres, e bendito é o fruto do vosso ventre, Jesus.
2: Santa Maria, Mãe de Deus, rogai por nós, pecadores, agora e na hora de nossa morte. Amém.
1: Ave Maria, cheia de graça, o Senhor é convosco, bendita sois vós entre as mulheres, e bendito é o fruto do vosso ventre, Jesus.
2: Santa Maria, Mãe de Deus, rogai por nós, pecadores, agora e na hora de nossa morte. Amém.
1: Ave Maria, cheia de graça, o Senhor é convosco, bendita sois vós entre as mulheres, e bendito é o fruto do vosso ventre, Jesus.
2: Santa Maria, Mãe de Deus, rogai por nós, pecadores, agora e na hora de nossa morte. Amém.
1: Ave Maria, cheia de graça, o Senhor é convosco, bendita sois vós entre as mulheres, e bendito é o fruto do vosso ventre, Jesus.
2: Santa Maria, Mãe de Deus, rogai por nós, pecadores, agora e na hora de nossa morte. Amém.
1: Ave Maria, cheia de graça, o Senhor é convosco, bendita sois vós entre as mulheres, e bendito é o fruto do vosso ventre, Jesus.
2: Santa Maria, Mãe de Deus, rogai por nós, pecadores, agora e na hora de nossa morte. Amém.
1: Ave Maria, cheia de graça, o Senhor é convosco, bendita sois vós entre as mulheres, e bendito é o fruto do vosso ventre, Jesus.
2: Santa Maria, Mãe de Deus, rogai por nós, pecadores, agora e na hora de nossa morte. Amém.
1: Glória ao Pai, ao Filho e ao Espírito Santo,
2: como era no princípio, agora e sempre. Amém.
1: Ó meu Jesus,
2: perdoai-nos, livrai-nos do fogo do inferno, levai as almas todas para o céu e socorrei principalmente as que mais precisarem da vossa misericórdia.
0: E no segundo mistério luminoso, nós contemplamos o milagre de Jesus nas bodas de Caná. Abra sua Bíblia em Lucas capítulo 16, versículo 11. Lucas 16, versículo 11. E aqui nós vamos explicar uma palavra difícil da Bíblia. Se, pois, não tiverdes sido fiéis nas riquezas injustas, quem vos confiará as verdadeiras? Jesus fala de riquezas injustas. E aqui fica a dúvida, como se Jesus estivesse permitindo a gente usar riqueza injusta. Então, se, pois, não tiverdes sido fiéis nas riquezas injustas, quem vos confiará as verdadeiras? O que essa palavra significa? Dos pensamentos de Santo Efrem, ele nos ajuda assim. Cristo, na verdade, aqui está louvando a astúcia do administrador, não pelo engano, mas pela previsão. Ou seja, ele soube usar bens passageiros para garantir o futuro. Então é isso que Jesus está louvando. Jesus não está louvando a injustiça. Jesus está louvando a astúcia da pessoa que está usando um bem passageiro porque ela está pensando no futuro. E assim devemos ser nós. Então Jesus pega esse desonesto e fala, tá vendo que o desonesto ele tá pegando bem passageiro, mas no fundo ele tá pensando no seu futuro? A desonestidade dele não é exemplo para nós. Mas o que é exemplo para nós é que ele tá pensando no futuro. Assim devemos nós comprar com as riquezas temporárias que não são verdadeiramente nossas, os bens eternos que jamais perecerão. Ou seja, a desonestidade dele não é exemplo para nós. O que é exemplo para nós é que ele está pensando no futuro. E Jesus está dizendo assim, assim vocês também têm que usar deste mundo, mas pensando no futuro que é o céu. Ou seja, a tua cabeça não pode ficar só aqui. Nas riquezas desta terra, a tua cabeça tem que pensar no futuro, nas riquezas eternas, nas riquezas que não passam. Que Jesus nos ajude a entender que a nossa maior riqueza não está nessa terra. Pai nosso que estais no céu, santificado seja o vosso nome. Venha a nós o vosso reino.
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